半道上怎么念呀？

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这几杯完了，给带了几药啊。

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卖的还挺痛的啊、哦。

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0: Eu vou fazer uma massa. Leva o iogurte. Eu não quero nada. Eu quero amassar. Vai embora. É para deixar alguma coisa. É para deixar de comida.
1: Olha isso, é muito bom.

0: É demasiado forçado, eu não fecho demasiado os olhos.
1: É tipo um shampoo. E essa gaja? Essa gaja não era fofa. A nossa senhora.
0: Para o chão.
2: Tira uma foto de cara na discoteca.
1: Ah, não entendo. É só é ver. Só ver. Oh, sim, mas não se dá pra ver. Não se dá pra ver. Não, não se bota pra ver. Por isso que eu gostaria de ver a
2: minha vida.
1: Não
2: comia. Não
0: comia. Você não tá na.
1: Ah, já sei
2: como. Ih, estou muito bom. Também. Dá para jogar um cão.
1: Sim,
2: mas o cão não dá para ser muito. Sai!
1: Yo.
2: Sim.
1: É que é o
2: parece.
1: É lindo, fantástico.
2: Você vai ser isso outro tempo?
1: Eu chego amanhã com a minha
0: assim, alegre,
2: engraçada, não sei o que. Eu aqui apresentar assim. Não, não é? Não sei. Sei lá. Que é isso? Não sei. Não sei. Não
1: sei. Não sei. Não sei. Não sei. Não sei. Não sei. Não sei. Não sei. Não sei. Não sei.
2: Senhora, não tinha
1: mal. Não, não,
2: não, não, não, não, não, não, não, não, não, não, não, não, não, não, não, é, é.

0: Tens que ver quando a menina fala.
1: E ele com a cabeçazinha de banho mesmo.
2: É um gajo. É um gajo.
1: É
2: um gajo.
3: Se for a Gerdas, eu conhecia na praça e ela.
0: Estás a sentir-te a curto em cima?
1: Sim!
0: Tem motoxas, não sei, tem um filtro com 30 camadas. Sim, foi tipo aquela maquiagem.
1: Oh, tem um bicho ali, olha só.
3: É um gecko.
0: Deixa para lá.
3: Não, é um gecko. Não, parece um gecko.
0: Sim, tem gajo de
3: gecko. Ah! É um. Não, nós temos que tirar
0: aqui. Tempo?
1: Não, parece inteligente.
3: Parece que é o ar, mas tem que ir. Epá, talvez. Não sei o que
0: é. Está a chupar alguma coisa? É um sapato nosso. Aqui.
1: E tu
0: achas
1: que
0: ele é muito largo?
1: O que está
0: acontecendo?
1: Ela
0: não perdeu o colar de uma outra.
1: Só
0: para se treinar
1: de uma
0: outra. Não, tipo, já é bom, já é bom.
1: Chama-me
0: bem. Chama-me
3: bom.
1: Pá, vimos se sentir a...
0: Cala-te!
1: Agora!
0: Vou ver o bracinho. Não tens o braço também. Tão magrinho. Tu não comes? Olha, olha! Dá 30 voltas.
3: O António e o Guilherme, vocês não conseguem ver.
1: Eu e o Greg. O António, Guilherme e Ian. Disseram que isto parecia uma pintura de mexicos.
0: Eu estava a trabalhar.
1: Olha ela, sei que a minha mãe. 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

0: Mas a Vale é o outro grande.
1: Não,
2: eu não gosto de queijo,
1: não gosto de queijo. Tira-me o ovo, dá-me aquela tira-me o queijo. Eu não disse que ela ia ser mais que
2: tudo. Bem, querido, olha, estamos no. Estás a ver aquele parquezinho com o. Com a rede. Nós não invadimos o parque, aquele parque é nosso, por dia.
0: Mas
1: estamos lá,
0: estamos
1: lá, estamos. Exatamente. Nós estamos ao lado. Até já. Beijo, amor! Beijo!
2: Beijo!
1: What the hell? Um beijo e um quente.
2: Querem ficar autorizados?
1: Não.
2: Ah, eu estava a fazer uma foto de
1: tela também. Está
2: autorizado?
1: Sim, estou com a câmera. Ah, já vi o que sim. Tenho uma etiqueta na pata.
2: Qual é possível? Nós vamos

0: Thank you. Eu acho que assim, eu Excuse me, what?
1: Thank you.

10時48分程度、11時48分程度に。

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0: Gumball.
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Thank you.

No, Manuel.

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Thank you.